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1: Las 6 horas, 30 minutos.
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0: Coisa boa, hein? Mato Grosso e Matias, da manhã aqui da sua 91.5. Bom dia, bom dia, bom dia, bom dia, bom dia. Com alegria, né, gente? E com otimismo. Tamo junto, tamo feliz, tamo contente, tamo alegre, sorridente, junto com essa gente maravilhosa que ouve a gente, hein? Alô, alô, você no comércio de Ponta Porã, bom dia, bom dia. Bom dia, você ligadinho com a gente na sintonia também, aí na região toda, bom dia. Você, amigo taxista, bom dia, taxista. Obrigado pela audiência.
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0: É, bom dia pra você que tá ligadinho com a gente na sintonia, em todos os lugares, sintonizando o som da 91. Que bom que você está aqui ligado com a gente, curtindo o nosso som, né? Curtindo aqui a rádio Cerro Corá FM. É, com muita alegria que nós estamos junto com você aqui na Cerro Corá FM, meu amigo, minha amiga, você de todos os lugares aí que sintoniza o nosso programa. Muito obrigado pela audiência de todos, tá bom? 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Amigos da Joia do Lar Móveis e Decorações, ouvindo o som da 91, bom dia. Bom dia, Samir. Alô, Samir, bom dia. Bom dia, abençoado dia, né? Isso. 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Bom dia pro Fernando. Alô, Fernando. Bom dia, amigos e amigas ligadinhos com a gente. Fernando tá ouvindo a gente também, curtindo a programação. Bom dia também aqui, deixa eu ver quem mais tá ouvindo. O Samir tá mandando recado pra nós, o Geraldo e a Cecília. O Éder Neves tá ouvindo a programação também. Alô, tio Nivaldo, tá lá em Bonito, tá ouvindo a gente. Bom dia, Daiane. Bom dia para alguém que mandou um oi aqui, mas não falou mais nada e não tem nenhum nome aqui. Bom dia para, deixa eu ver um pouquinho, a Camila Alvarenga. Bom dia, minha amiga Camila. Gente, olha, para você ver como é que é as coisas, né? Infelizmente, final de semana, o nosso amigo Hélio Pelufo, pré-candidato a deputado estadual, passou mal, gente. A equipe do ex-prefeito e ex-secretário Hélio Pelufo e informa que ele permanece internado sobre o acompanhamento médico após apresentar aí um quadro que motivou a realização de exames e um procedimento de cateterismo.

Neste momento, o Elin se encontra consciente, bem disposto, com boa evolução clínica, sua pressão arterial aí está controlada, os níveis de oxigenação permanecem dentro da normalidade, a equipe médica seguirá acompanhando a sua recuperação e ele vai estar realizando aí uma nova avaliação, né, gente? Em breve aí, tá bom? E nessa segunda-feira agora. Bom dia para todo mundo que tá ligado com a gente aí, e a gente só pode dizer ao nosso amigo Hélio aí que Deus esteja com ele, né? Que Deus o abençoe e que recupere logo, né? Que ele possa em breve retornar aí, né? E vai com calma, Hélio, vai com calma, porque a gente tem, eu sei que tem muitos compromissos, tem muita coisa, mas a vida vale mais, né? A vida vale mais, então a gente precisa cuidar do bem mais precioso que Deus nos deu, né? Que bom que ele tá se recuperando, graças a Deus que ele tá se recuperando, né? Amanhã começa as aulas, minha filhinha tava falando, tava tão bom. A criançada já tá tudo bravo lá. É porque quando a gente é criança, a gente não curte muito, a palavra é muito pouco aquele que fala que tá doidinho para ir pro colégio, né? Criançada gosta de ficar em casa de boa. Mas a vida é assim mesmo, é luta, né, gente? É luta. E a escola é necessário, né? A gente precisa ensinar os nossos filhos a gostar de estudar, né? Minha filhinha tá faceira porque tá voltando pra aula, mas disse, minha filhinha fez um comentário comigo e eu acho que não tá errada, não. Falou, pai, a gente vai na sala de aula pra gente aprender um monte de coisa que nós não vamos usar no dia a dia. Esses dias nós comentando em casa, falou, tem um monte de coisa que nós estamos aprendendo lá que nós não vamos usar no dia a dia, né? Lá ninguém ensina a gente a economizar dinheiro, ninguém ensina a gente investir dinheiro. Olha que a minha filha tem 9 anos de idade, hein, gente? Só que hoje você tem uma informação muito grande no YouTube e essas informações, ela te ajuda muito e a criançada tá antenada, né? E aí eu falo para você o seguinte, realmente nas escolas ninguém ensina e faz falta ter nas escolas aí uma educação financeira para que desde criança o ser humano já consiga aprender a mexer com dinheiro. Não sei se você percebeu, mas ninguém fala de dinheiro na sala de aula. É algo que é muito importante. Às vezes o maior problema, os maiores problemas hoje na vida dos seres humanos é dinheiro. O cidadão não tem preparo técnico para lidar com dinheiro, não aprendeu a cuidar do dinheiro. E aí ele acaba sofrendo muito por causa do dinheiro, né? E a gente precisa, não tem como você falar que não precisa, porque tudo na vida é pago, né, gente? É importante. Vamos que vamos, então, vamos trazendo mais aí, vamos trazendo. Alô, dona Roseli, bom dia, minhas amigas aí, a Gislaine também, a todas as minhas amigas que ouvem a gente, minha amiga Cleide Borges, bom dia pra você. Olha o Amadão Batista, o Amadão do Povo cantando aqui na manhã, pra você que tá ligado com a gente aí, vamos trazendo o modão do Amado Batista pra essa gente linda, bom dia pros taxistas também que ouvem a gente. Bom dia para você que é motorista de aplicativo, que tá aí ouvindo a gente. Alô, Kleber, bom dia, Kleber, como é que você tá? Tá tudo bem? Tudo certinho? Vamos trazendo aí o Amadão, meu grande amor.

A música do mais amado do povo, Amado Batista, cantando pra você aqui na manhã da sua 91.5 Cerro Corá FM. É, gente, uma mulher ganhou, uma mulher recebeu um Pix de 2.400.000 reais, por engano. E aí ela gastou tudo num dia. Meu Deus do céu, hein? E você, será que você gastaria tudo num dia ou não? Hã? Meu Deus do céu, como que é o povo, gente? Como que é o povo, hein? É, não é fácil, não. Então, né, gente? Uma mulher recebeu um Pix de 2.400.000 reais na conta. E ela gastou tudo em um dia. Aí, depois ela descobriu que foi por engano. E aí, né, o pessoal veio questionar ela. Ela falou assim: eu achei que fosse um presente de Deus. Aí ela pegou e torrou todo o dinheiro, né? Aí não tinha nem como devolver mais. E você, se tivesse caído na sua conta um Pix de 2.400.000 reais, você gastaria tudo num dia e falaria a mesma coisa? Hã? Ou você guardaria, esperaria aí para ver se realmente tinha dono do dinheiro? Que você faria, hein? Meu Deus do céu, não é fácil não, hein? Não é fácil não, 2.400.000 reais. É, do jeito que o povo é, né, gente? Capaz de torrar tudo mesmo, né? É, já pensou 2.400.000? Eu não sei não, ia fazer que nem o Agostinho Carrara, né? 40 centavos eu sei que é meu, agora 1 milhão eu não sei não, né? Não é fácil não. É, bom dia pro Valdecir Dutra, tá ligado com a gente? Bom dia pro Samir, Samir tá ligadinho também. Olha, final de semana teve aí o Arraiá lá na Igreja São Charbel, gente. É, a Igreja São Charbel ali na Avenida Brasil. Bom dia, tio Geraldo. Alô, tio Geraldo, bom dia, tia Joana. Bom dia a todo mundo aí que tá ligadinhos com a gente, curtindo a programação da 91.5 Cerro Corá FM. Vamos trazendo o Rick Renner cantando para você aqui na sua 91.5 Cerro Corá FM. Essa aqui, essa é boa, hein, das antigas. Saudade Matadeira.

É a música do Rick Renner cantando na manhã aqui da sua 91.5 Cerro Corá FM, hein? A música Saudade Matadeira. É, gente, daqui a pouquinho tem muito mais pra você que tá ligado com a gente aqui no nosso som, hein?

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É a música do Zezé de Camargo e Luciano, gente, pra você curtindo aí o som da Serro Corá FM na manhã mais gostosa, maravilhosa, hein? E a gente é feliz porque você está aí do outro lado do radinho.

o programa Leixo Alves com você aqui na Cerro Corá FM, trazendo Chico Rei Paraná, hein? Essa aqui, olha, Amor Rebelde. Bom dia!

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Legal, hein, gente? De volta. Bom dia pro Leonelson. Tá na sintonia, curtindo a gente. Bom dia, meu amigo Leonelson. Ligado com a gente, nosso amigo Leonelson Cabeleireiro. Aquele abraço, né? Pra você que tá aí ligadinho com a gente, muito obrigado pela sintonia, pela audiência, por estar aqui juntinho com a gente, curtindo o som da 91. 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

0: 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Vamos tocar música. É, não, vamos trazer o Samir agora. O Samir tá por aqui. O Samir tem novidade pra nós nessa segunda-feira maravilhosa. 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
1: 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E Aleixo, nesse final da nossa conversa, nós queremos fazer um abençoado pedido a Deus que ajuda nosso querido, amado ex-prefeito Hélio Belufo, se recupera e volta para sua casa e fazer a sua caminhada junto com a nossa população do sul mato-grossense. Esse meu pedido a Deus, a toda a nossa fronteira, orar a maneira que você sabe na vida e a recuperação do nosso amigo querido ex-prefeito Hélio Belufo e a toda a nossa população da cidade, da nossa fronteira. Muita paz e saúde para todos aí.
0: Beleza, com certeza será uma boa recuperação, já está se recuperando, graças às orações aí de todo o pessoal, né, Samir? E a gente deseja a mesma coisa, até porque a gente sabe o trabalho que ele já realizou pela cidade e a gente quer que ele continue, né? Para que defenda mais ainda a nossa fronteira, né, Samir?
1: Com certeza absoluta aí. Aleixo Hélio foi uma pessoa que dedicou muito tempo da vida dele aí à nossa cidade, no nosso estado também, entendeu? Porque Ponta Porã não só depende, nós dependemos só de Ponta Porã, nós dependemos de Ponta Porã, que é a cidade que a gente vive, trabalha, ganha o nosso pão do dia a dia, e do estado completo lá também, porque o estado também, nós estamos ainda melhor, com certeza. A nossa cidade, a Pedro Juan, assim, que abriu as portas sempre, o hospital, posto de saúde, o atendimento, o bombeiro que sempre está aqui, que ajuda, participa, todos aí, e o Hélio sempre estava na frente lá, e claro que o atual administração também, não falta nada, entendeu? Falta um montão de coisa, ninguém conserta o mundo sozinho, e nem atual, nem o ex, nem o nada, vamos lutar e batalhar, e a nossa saúde agora, ela está bem, e nossa saúde do nosso ex-prefeito vai estar ainda com certeza melhor. Deus abençoe o nosso ex-prefeito, Hélio Belufo, manda paz, tá bom?
0: Obrigado, Samir, um abraço pro Samir aí, nosso querido amigo direto. Amém, obrigado, Samir, direto da Joia do Lar aí, tá bom, gente? E a gente também vai chegando ao final aqui, agradecendo de coração e desejando boa recuperação para o nosso querido amigo aí, Hélio Pelufo, e com certeza será, né? A gente tem que ter fé, né? Porque a fé é que faz as coisas acontecer. Que Deus abençoe aí toda a família do Hélio, para que tenham força nesse momento aí, para que ele ajude ele também a se recuperar, porque nós precisamos de você aí, tá bom, Hélio? Um abraço, meu querido. Vamos lá então, embora, e amanhã, se Deus quiser, tem muito mais. Valeu!
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4: Las 9 horas.
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2: Las 9 horas, 30 minutos.
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0: você, meu amigo. Alô, alô, você, minha amiga. Alô, você que está aí sintonizado na Cerro Coréia FM 91.5. Agora em Pedro Juan Caballero, capital do departamento de Amambai, 12:03, 12:03. Em Ponta Porã, 11:03. Para você que está chegando com a gente, nós estamos aí chegando na Cerro Coréia FM 91.5, nós estamos chegando também nos canais Ponta Porã Informa na internet, no Facebook, no YouTube, e o momento da entrevista passa também no Instagram, né? Eu quero dizer para você que hoje, dia 27/7, o ano que vem vai dar um bem bolado, né? Vai dar 27/7/2027. Esse ano ainda é 2026, né? Olha, neste momento os nossos termômetros estão marcando 28 graus. A mínima na madrugada de hoje foi de 20 e a máxima vai ser de 32 com 0% de possibilidade de chuva. Aí amanhã, terça-feira, teremos 22 e 32 com 1%. E aí na quarta-feira poderemos ter um pouquinho de chuva, mas muito pouco mesmo. Acho que nós já estamos vivendo aí a questão do nosso veranico, né? Para você que está aí nos dando prazer da audiência, aquele abraço todo especial, muitíssimo obrigado pela sua audiência. Eu já vou virar aqui para falar quando a Dora não tá no começo que eu me perco. Já vamos começar aqui trazendo para você as informações do nosso site de notícias, o pontaporainforma.com.br. que está trazendo aqui na sua capa que Paulo Correia segue na liderança do PL em nova pesquisa para deputado estadual. DOF apreende 70 mil pacotes de cigarro contrabandeados em Mundo Novo. The Economist: por que o Pix, amado pelos brasileiros, atrai a ira de Donald Trump? Eu vou te contar uma coisa, viu? O Brasil está vendo o pior momento. Esse Trump é um lixo, né? E aí, não bastasse esse Trump ser um lixo, traz aquele outro lixo daquele Milei lá para falar mal do Brasil, né? Nós estamos vivendo a pior fase da nossa vida, viu? E isso, eu falo isso porque eu sou de direita, hein? Imagina se eu fosse de esquerda. É muito lixo no lugar só, né? Eleições 2026, PSD oficializa Caiado à presidência com presença de Nelsinho Tradi. Após ofensas de Milei, a Lula, Itamaraty chama embaixador para consulta. No Caderno Ponta Porã, podcast, Tião e Dora fecha o mês de julho com ótimas entrevistas. Ex-prefeito Hélio Pelufo Filho permanece internado no Hospital da Cacemes. Os aniversariantes de hoje com Dora Nunes. PM prende mulher por maus tratos de bebê, ABB e resistência e desacato. Força Tática do 4º BPM prende homem por porte ilegal de arma e uso de uso restrito e apreende dinheiro. PM cumpre mandado de prisão durante abordagem no Jardim Panambi. PM atende tentativa de homicídio após discussão em casal. A PM trabalhou, hein, meu? Pelo amor de Deus. E motocicletas são recolhidas durante o final de semana. 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No Caderno Região, nós temos para você aqui, né? Deixa eu só fechar esse volume aqui. Fechei o volume do Caderno Região. Coronel Davi abre mão da disputa à federal e permanece na linha de frente da segurança pública do estado. Bruno Gagliasso e Aurélio Micheles falam sobre o Honestinho durante pré-estreia da 4ª edição do Bonito Cinesur. Apostando na diversidade em pautas da esquerda, Federação Pessoal Rede lança candidatura em Mato Grosso do Sul. E transportadora terá que pagar indenização de 14 mil após entregar e perder mudança de cliente. São os principais destaques aqui do pontaporainforma.com.br para você que está aí com a gente. Dora Nunes, comunicando. Tudo bem aí, Dora Nunes?
1: Bom dia, Tião, tá tudo bem, tudo ótimo. Bom dia para você que está nos assistindo, você que

0: Jonathan. É. Quem sabe cozinhar
1: é bom.
0: Parabéns, né, para você aí que sabe cozinhar. Você que está com seu rádio ligado, sintonizado pelas ondas da nossa querida Rádio Serro Corá, 91.5.
1: Muito bem, galera. Nós já estamos recebendo aqui no nosso estúdio. Deixa eu só ver aqui. Eu acho que eu mexi alguma coisa errada. Ah, tá. Lógico, saiu aqui. Já estamos recebendo aqui no nosso estúdio os nossos convidados, né? Já estão aqui com a gente para falar da festa de São Cristóvão, lá em Sangapuitã, o Fábio César e o Gabriel. Então, a galera tá aqui com a gente, deixa eu só achar aqui embaixo aqui, onde você mandou aqui para mim os convitinhos aqui, né? Para nós falarmos a respeito da festa, essa tradicional festa aí, olha, já está aí na sua tela, a festa do padroeiro São Cristóvão na comunidade de Sangapuitã, né? Vamos ter uma festa sensacional e esse vai ser o nosso assunto daqui a pouquinho. Eu vou por intervalo começando no primeiro tempo, né? No segundo tempo, nós teremos aí a presença do deputado estadual, deputado federal Geraldo Rezende e do vereador Gabriel. Vamos estar falando de política para você. Eu vou por intervalo comercial do rádio agora e já estaremos de volta com o nosso bate-papo aqui para você que está no Instagram, no Facebook e no YouTube, o nosso abraço. Se você não segue ainda a gente, segue lá, Instagram, YouTube, segue a gente lá, ajude a gente a crescer. Estamos também na Serro Corá FM, eu volto já.
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0: Muito bem, estamos de volta para você que está com a gente aí, aquele carinho todo especial, muito obrigado pela sua audiência, pela sua companhia, né? 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
0: Muito bem, nós estamos recebendo aqui o Fábio e o Gabriel. Nós vamos falar da festa de São Cristóvão que vai estar acontecendo. São Cristóvão foi nesse domingo, né? Foi no domingo, São Cristóvão. Mas daí o pessoal vai fazer a festa agora, no começo do mês, agora de agosto, né? E estamos recebendo o Fábio aqui. E a pergunta de R$1 milhão para o Fábio. O Fábio meteu até você viu, penteou o cabelo. Ele fez o pé da barba, você viu só, o bicho meteu um jeito. E aí, Fabião, como é que estão os preparativos da festa? Bom dia, prazer receber você aqui.
2: Bom dia, dona Dora, Sutião, obrigado sempre pela oportunidade, obrigado por estar aqui, representando a nossa comunidade, né? Que pertence à paróquia Divino Espírito Santo, né? Como você disse, realmente, o São Cristóvão foi agora no último final de semana, né? As solenidades, muitos lugares já aconteceram as festas, algumas cidades próximas, inclusive que também o padroeiro é São Cristóvão, já aconteceram. E a nossa festa vai ser agora no próximo domingo.
0: E como é que estão os preparativos?
2: Tião, os preparativos é assim, sempre a correria, né?
0: Sim.
2: Parece que tá tudo organizado, hora que você vai ver, tem muita coisa ainda para ser resolvido, né? A nossa festa, ela tem um público bem considerável, vamos dizer, uma festa bem tradicional na região, e um público bem considerável de pessoas que passam por ali, né? Não só de pessoas da nossa volta, da nossa região, mas os turistas, os caminhoneiros que estão passando. Então, como a gente sabe, tem muitos caminhoneiros que ficam aqui na região. Todo o pessoal vai para lá, já vem com a família, vem tudo pronto, né? Então, a gente tem pessoal das cidades vizinhas, todos vêm. Então, a gente faz de tudo para deixar redondinhas as coisas para um dia da festa prontinha para receber esse pessoal.
0: E o Gabriel, conta pra gente também, Gabriel, como é que tá o Gabriel, que é o responsável pela comunicação, como é que tá o trabalho para essa festa, que é uma festa tradicional. Bom dia.
3: Bom dia, Tião, bom dia, Dora, obrigado pela oportunidade. Já estamos montando as equipes, né, para fazer essa produção, fazer essa cobertura. É uma festa que a gente precisa propagar, a gente precisa enganjar, mostrar mais ao público, né? Eu conversava essa semana, no sábado, com o pessoal de Sanga, né, que também tem equipe lá da comunicação, e a gente falava, a gente precisa divulgar, a gente precisa mostrar a nossa comunidade, né? Até então que um dos posts, né, a gente pegou, o pessoal até usou uma foto de Dourados, né? Então a gente falou, opa, a gente precisa também mostrar que Ponta Porã tá tendo, a gente não pode ficar para trás. A nossa festa, a 44ª edição, vai acontecer, né? Então, é uma festa tradicional muito bonita de se mostrar e o convite para toda a região para participar.
0: Quando a gente fala em São Cristóvão aqui na região, você vê, eu tive o prazer e a honra de participar lá em Amambai, lá no Bila, né? Eu fiz durante uns 10 anos o torneio lá, sabe? Lá no Bila começou, no começo, era uma festa do Laço, né? Tinha um clube do Laço lá. E depois resolveram fazer um campo de futebol. E nós fizemos dois campos de futebol. E durante muito tempo eu coordenei o torneio de futebol lá. Cara, é um negócio muito bacana mesmo, né? E aqui vocês estão fazendo isso e tornar tradicional. Faz quantos anos que tem a festa aqui?
2: ela é a 44ª edição.
0: 44ª?
2: Dessa festa. Assim, no... tem muitas pessoas que podem nos falar de forma mais exata, assim, desde o início, as dificuldades que se encontravam naquela época, né? É um cenário totalmente diferente do que a gente vê hoje, porque aquela época o pessoal se unia da comunidade, ali as vizinhanças, para, tipo assim, era doado os animais, as vacas, por exemplo, boi, o pessoal ia lá, carneava, fazia, os espetos era tudo na madeira, o fogo era tudo no... era no próprio terreno, vamos dizer, não tinha churrasqueira, não tinha nada, é tudo na lenha, tronco e por aí vai. Então essas pessoas também a gente faz questão de sempre estar recordando, porque é através delas que deu esse pontapé, esse início dessa festa que é hoje, né? Então a gente sabe que foi, a gente tenta imaginar assim pela época a dificuldade que tinha para fazer a festa acontecer, né?
1: Tudo mais manual, né?
2: Tudo mais manual.
1: E aí você falando da festa, eu tava vendo aqui no cartaz. A festa, ela tá tão, assim, top, gente, que temos os combos.
2: Temos
1: os combos. O combo VIP
0: oh.
1: E o combo prêmio. Gente, eu gostei muito disso daqui. É o combo do chopp, né? Temos o chopp de 30 litros, que é o combo VIP, e o chopp de 50 litros, que é o combo prêmio. Fala um pouco pra gente sobre quem é o pessoal que tiver interessado em adquirir, o que vai aí no combo... Como que as pessoas fazem para
2: comprar? Então, o nosso combo é uma ideia bem bacana que a coordenadoria trouxe. Já faz dois anos que vem acontecendo. E a ideia do combo, principalmente, é que tem uma galera que quer ir mais com a família, os amigos se juntarem e tal, assim. Então, a vantagem do combo é o seguinte: você vai ter tua tenda lá separadinha, já com todo, vamos dizer, já vai vir acompanhando dos espetos de carne. E a questão do chopp, conforme a pessoa ali escolher, né?
1: E eu tava vendo esse combo VIP, por exemplo, que é R$1.000 para 8 pessoas, né? São 8 cadeiras, R$1.000.
2: Sim, exatamente.
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2: Exatamente.
1: É muito em conta, né?
2: Se
1: o pessoal fizer as contas aí...
2: Ele é bem, bem atrativo. E os combos tiveram um sucesso bem legal, sabe, na nossa festa. Até então, que esse ano, o nosso coordenador da mídia, até então, era 15 combos que estariam disponíveis, né?
1: Ah,
2: assim, falando de forma geral, eu imagino que uns 10 a 11 combos já temos, assim, garantido já.
1: Então, reservado, o pessoal já pré-reservado. Tem que correr atrás, isso. Se quiser, né?
2: Porque ano passado até teve pessoas na hora querendo, sabe? Por questão de logística, sim, parte elétrica, tudo isso que envolve, a gente acabou não conseguindo atender. Então a gente tá até divulgando essa questão do combo, que é algo bem legal. Então, para as pessoas que têm interesse, a gente deixou os números de telefone ali, que tem do Samit, tem da Gabriela, tem da Dona Luísa também.
1: E, né? Eu vou falar aqui, ó, o combo chopp de 30 litros, gente, por R$1.000. Para 8 pessoas, porque assim, são 2 jogos de mesa com 8 cadeiras, então vai ser 8 pessoas.
2: 8 pessoas.
1: Chopp de 30 litros. 2 espetos de churrasco.
0: Caramba, hein?
1: Né? 2 almoços completos para 2 pessoas. Que é esse almoço completo? O que seria?
2: Na verdade, como a gente tem lá as porções separadas também, entendeu?
1: Tá.
2: Na verdade, o completo ele já vai vir com a porção de arroz, né? E aí tem as porções que a gente vai estar vendendo no dia lá também, né?
1: Que legal, gente.
2: A gente tem essas porções também disponíveis pro pessoal.
1: E temos aqui o combo, esse aqui é o combo premium. Esse daqui é mais chique, né? Por quê? Porque vem 50 litros de chopp.
0: Olha
1: você
0: só.
1: Que bebe. E aí vem, claro, os 2 espetos de churrasco, 2 almoços completos para 2 pessoas e também 8 lugares. Esse daqui ele está custando R$1.350. Então você pega aí o R$1.350, divide por 8 pessoas e você vai ter aí o valor de por pessoa, né? O de R$1.000 dá R$125. Aí tem aqui os telefones, né? Que é o 99... deixa eu ver aqui.
0: 861-2658.
1: E o 99956-4001,
0: né? Pessoal, agora, é interessante, eu fui algumas vezes lá nessa festa, é que a gente vai ficando velho, né, cara? Quando chega domingo, ontem mesmo nós não saímos, o carro não saiu da garagem, onde, né? Até me sujeitei ontem a comer o que a Dora fez, né?
1: A preguiça é tanto sair que ele se sujeita a provar o meu almoço, que não é
0: igual aquelas coisas. E cada dia é de um jeito é carne moída com macarrão, aí tem outro que é carne moída com arroz, Eu vou ter carne moída.
1: Eu sou a rainha da carne moída. Uma carne moída é bom, gente.
0: E faz a digestão rápida. Por exemplo, se é para passar mal, né? Ela não dá tempo, né? Porque ela dilui, né? E aí, cara, a gente percebe que aquela igreja, o salão de festa enche, e aí tem música ao vivo, tem... Como é que tá para esse ano as coisas lá?
2: Exatamente. Esse ano, Tião, na verdade, da antiga coordenadoria, né? A gente vem dando continuidade aos trabalhos, que o primeiro trabalho lá foi a cobertura, né? Que foi feita.
0: Do salão,
2: né? Ah. Então, até o ano retrasado, a gente estava trabalhando com o salão ainda, o antigo salão, né? Vamos dizer, do ano passado em diante, a gente já tem a cobertura ali, onde a gente também, através de patrocinadores, das empresas, de pessoas que se doam, a gente consegue unir as tendas, porque mesmo com o salão ali, a gente ainda precisa das tendas para comportar todas as
0: pessoas. Ah, tá.
2: Então, hoje o nosso salão ali, ó, algo bem interessante também que você abordou, que é essa construção que a gente está fazendo. Inclusive, para todos os empresários, pessoal aí que possam nos ajudar, que queiram nos ajudar a estender a mão de qualquer forma, tanto em materiais, como forma efetiva, como seja. O nosso salão está sendo assim uma grandiosidade para a nossa comunidade, sabe? Porque nós estamos falando de um salão de 1.200 metros quadrados. Então existe muito trabalho para acontecer e é um investimento, sabe? Porque a gente não pode fazer nesses 1.200 metros quadrados de qualquer forma, a parte de concretagem, de piso, né? Porque tudo isso é
1: já
2: dinheiro da comunidade,
1: né?
2: Vai ter
1: também,
2: todos os banheiros,
1: né?
2: Vai ter todos os sanitários, todas as linhas de almoxarifado, cozinhas,
1: sim,
2: churrasqueira, tudo. A única coisa que não foi derrubada na nossa comunidade, se vocês passar lá, vocês vão ver que é churrasqueira. O resto do salão foi tudo. Porque
1: então,
2: a gente depende dela, que vai ser nossa máquina,
1: zero,
2: né?
1: Isso.
2: Que ela vai ser nossa máquina agora, inclusive para outra festa, porque de nada adianta a gente tirar a churrasqueira, porque ela faz parte do de acontecer, né? Então, a gente deixa esse convite especial para as pessoas que queiram nos ajudar, né? Só nos procurar em Sangaputão, através do padre que está vendo o parque, através do Gabriel, todas as pessoas que estão envolvidas conosco, porque a gente tem muita coisa para fazer ainda. A nossa intenção, na verdade, Tião, Dora, é para essa festa, a gente está correndo quanto tempo para ter vamos dizer assim, 80% do nosso contrapiso montado, já, sim, sabe? 70% em média do contrapiso montado. E a gente sabe, né, questões de concretagem, de malhas, de ferragem, são as partes caras da construção, né? São as partes que necessitam muita atenção, sabe? Se você não fizer agora bem feito, é o dinheiro da comunidade, é do dízimo, das doações. Então a gente tem que pensar com carinho como está sendo feito.
1: Tem que ser bem feito para já ser para a geração futura,
2: exatamente,
1: né? Para já ficar
2: para não ser
1: sempre
2: mexido, isso.
1: Que aí depois, com o tempo, o que fica? Só a manutenção.
2: Só manutenção.
1: Quero mandar um abraço aqui para o José Antônio, nosso amigo corintiano. Todo dia ele entra aqui, escreve aqui, ó, vai Corinthians, né? Então, e o Corinthians tá indo, né, gente?
0: Tá os tanques e o arranco.
1: O Luiz Tavares, nosso amigo corretor de imóveis, diretamente de Maceió, está assistindo a gente. Muito obrigada, Luiz. Também um abraço para a Nélida Gomes, que está mandando bom dia. A Mayara Acontece, que está desejando uma ótima semana a todos. Nossa amiga Cirlei Rios, lá de Sangaputã, ela que todo dia está ligadinha aqui hoje, numa ocasião mais especial ainda, né? Ela deixou um recadinho. Bom dia, estamos na escuta para ouvir o filho falar da festa de São Cristóvão. Por isso, hoje é um dia mais especial ainda para a Cirlei, porque o filho dela, o Fábio, está aqui dando entrevista, né? A Cirlei que todo dia ela acompanha aqui com a gente. Isso. Mandar um abraço também para minha amiga Sandra Albuquerque Marques, ali do Ateliê SM. O pessoal da Gabis Moda tá assistindo a gente também, né? Porque tem que assistir, né? Senão... o João Ramon Alves mandando bom dia, também o Marcos Correia... quem mais aqui? O pessoal da Gabi Moda aí colocou: bom dia, Dora, fala pro Fábio que é o filho dele que tá assistindo. Então, o Fábio falou, ó, família inteira para assistir. Meu amigo palmeirense Robson Dalzacker deixou um recadinho: muito bom dia para todos vocês, segunda-feira brava para nós que somos do Verdão. É melhor nem comentar, viu, Robson, é melhor nem falar nada.
0: O goleiro
1: para, tá rindo o quê? Ué, mas, não, São Paulo, coitado.
0: São Paulo empatou com o poderoso Flamengo lá no Maracanã, rapaz. E o Calleri, depois de 232 jogos, fez o gol, mano.
1: Ótimo. Quem também está assistindo aqui é o Samid Salomão Meireles.
0: É o Samid. É,
1: parabéns, o Samid, meu amigo Tião Prado, pelo espaço.
0: O Samid era o famoso homem ligação, né? Eu conheço. A gente fazia muito futebol, né? E o Samid fazia as ligações telefônicas para nós. Aí, e ele jogava, né? Eu falei, ó, tá aqui o cara certo, o homem ligação. É o cara que faz as ligações do telefone e faz a ligação no campo. E nós estamos falando aqui da festa, mas nós não podemos deixar de falar também que nós vamos ter no dia lá, cara, a carreata, né?
1: Carreata.
0: Cara, e a carreata, e aí entra aquilo que você falou. Esse dia eu procurei uma foto da carreata, velho. Olha, revirei, então vocês têm que fazer. A gente está fazendo, devido a essa situação que você viu, velho, tem que pagar a foto para todo mundo. A gente faz temos um banco de foto, né? Por exemplo, a gente sai nosso, faz foto de quartel, de tal, para você ter. Então você já tem que fazer um banco de foto bem legal da carreata, porque hoje o celular ele é uma máquina fotográfica, né? E como é que estão os preparativos para a carreata?
2: Sim, os preparativos seguem da seguinte forma, John. No domingo de manhã, que vai ser o dia da festa, o pessoal todo se encontra com o início da carreata aqui no Parque dos Ervais.
0: Né? Certo.
2: Aí tem carros de passeio, tem pessoal de van, tem pessoal de ônibus, tem pessoal das carretas, de moto, de bicicleta, do jeito que você imaginar, o pessoal vai até São Caputã. Ano passado, até nós estávamos fazendo uma estimativa para passar para o pessoal que vai fazer segurança para nós, que nós temos o pessoal agradecendo, já aproveitando aqui a audiência, o espaço, agradecer o pessoal que vai fazer toda a segurança para nós, que envolve a Guarda Municipal, né? A Guarda Municipal, a PM, a PRE e a PRF. E cada um tem um setor que vai poder estar nos ajudando durante esse transcurso, né? E até então, que é algo que eu perguntei para o Samid, que ele me tirou essa dúvida, que até eu fiquei na dúvida na hora para passar para o pessoal da segurança, que era. Qual era a estimativa, mais ou menos, de veículos que a gente ia ter para acompanhar, acompanhamento tático, vamos dizer, né? Ano passado passou de 1.000 veículos.
0: Que legal, né? Cara!
2: Então, a gente acha que, através dessas divulgações, todo o pessoal aí da paróquia, esse pessoal que são envolvidos, que tem o Gabriel, que divulgam muito os nossos eventos, divulga nossas pré-festas, eventos, eu imagino que a gente vai ter aí uns 10, 20% a mais do que ano passado, sabe? Estamos pensando bem assim. E agradecendo o apoio desse pessoal, porque a gente precisa dessa segurança, sabe? Como a gente vai estar pela rodovia também. Então, é uma questão muito assim. Tem que ser algo muito cauteloso, muito, muito dedicado, para a gente não ter nenhum incidente envolvendo a nossa festa, sabe?
0: Aí, sai já, o padre já faz a bênção aqui ou faz lá a bênção?
2: Sim, senhor.
3: Então, o padre, favor, ele faz dá início a carreata aqui no Parque dos Ervais às 9 horas. Aí a gente segue em carreata até a comunidade e lá acontece a bênção, frente da comunidade. Isso. Aí o padre para e os caminhões, os carros vão passando e ele vai fazer a bênção.
0: Que legal, cara. Falar em bênção, eu tava vendo no Instagram agora há pouco, o padre foi fazer uma bênção ontem, ele sendo o palanque, né? E os caminhões passando e ele jogando ele com um negocinho de uma brocha daquela lá, né? Jogando, e passou um cara embaixo, assim, o voto tem que cuidar para não acontecer. Sempre tem os memes, né, para acontecer. Mas por falar em meme, cara, eu tenho um negócio aqui que o padre de vocês
2: você
0: lá.
2: Você encontrou o vídeo?
0: Tá aqui, ó. O padre não. Saiu da casinha. Olha aí, ó. Dá uma olhada só aqui, ó.
2: Se superou dessa vez, cara.
0: Vamos ver aqui como é que ele fala aqui. Vamos lá, ó.
4: Olá, querida comunidade, já estamos nos preparativos para a nossa grandiosa festa no próximo dia 2, domingo, a partir das 9 da manhã, a carreata saindo do Parque dos Ervais, vindo até a comunidade São Cristóvão para a bênção dos veículos. Já está sendo tudo preparado para fazermos a nossa grandiosa festa. Você é o nosso convidado especial.
0: Olha aí.
1: Eu gostei, ele foi criativo,
0: foi,
1: gente.
0: Foi. Os padres estão tomando umas proporção aí de blogueirinho, né? Ele sai pra...
1: Mas o importante é chamar a atenção das pessoas, né, para participar do evento. Justamente. O importante é isso.
0: A gente está vendo aqui, deixa eu só dar uma travada aqui. Isso aqui é lá, né?
2: Isso aí é lá, tchau. Já, exatamente.
0: Mas foi agora ou faz tempo isso aí?
2: Essa imagem aí que o padre fez aí foi no sábado.
0: E vocês estão fazendo o piso lá, então?
2: Essa imagem foi feita no sábado, foi feita toda a terraplanagem, foi feita toda a base de concreto em volta, que são
0: as caixas, né?
2: As caixas, exatamente. Certo. E aí em cima disso aí veio as terraplanagens, né? E agora, eu não tenho uma foto
0: recente.
2: Real agora aqui, mas lá já está toda a linha de pedra, já temos todas as estacas batidas para vir a lona, a malha e depois já a concretagem.
0: Aí agora vai fazer vulcanizado?
2: É, o concreto UFCK 25, sim, né? Já é todo, e aí todo polido, né?
0: É, porque daí já faz mais rápido, né? Já tudo, vai no instantinho,
2: tudo
0: né?
2: Tudo na máquina, exatamente. Já tem um pessoal pronto para fazer toda essa parte de...
0: Cara, e o barracão ficou enorme mesmo, hein? Gente, porque antigamente era um barracão de madeira lá, né?
2: É, até então a gente conseguiu até uma imagem de como que era o salão. E quando fez toda essa armação da cobertura, só aí que a gente foi ver... Você olhando de fora a dimensão do tamanho do salão. Ah. Porque era. O nosso salão realmente ele não comportava mais e já estava um pouco arriscado também a questão da estrutura, né? Mas assim, ela é gigante. Em comparação ao outro, eu imagino dois. Uns quatro salão, mais ou menos. De quatro a cinco salão, eu acho que em média do antigo nosso lá da comunidade.
0: É, e isso é legal que você veja bem. Agora vocês vão ter até mais tranquilidade para fazer as festas, né?
2: Sim, porque é uma dificuldade, Tião, na questão assim, pelo como eu disse, para comportar os visitantes, toda a comunidade que vai estar presente, mesmo assim a gente ainda recorre a tendas, né? A tendas para poder suprir o pessoal. Então, na época de chuva, acontece muito, já aconteceu em festa de muita chuva, ou sol, muito no dia, vento. Então, esse ano as paredes ainda não vão estar prontas, né? Esse é o próximo trabalho, as próximas metas, vamos dizer, né? Mas já vamos conseguir trazer um pouquinho mais também de conforto, assim, né? De conforto pro pessoal que tá visitando, que vai estar almoçando com a gente, né?
0: Dora.
1: Tião, mandar um abraço aqui pro Lino Recalde, ele tá mandando bom dia, obrigada, Lino. Também a Sandra da Silva, ela deixou recadinho. Bom dia, Dora e Tião, manda um abraço pro João Guilherme, o filho do Dr. José Silva, que está ligadinho em vocês. Abraço e um ótimo início de semana. Um beijo, João Guilherme. João Guilherme, que sempre que ele pode, ele escuta e assiste a gente, né? Temos que combinar com o Dr. José e com a Sandra, qualquer dia trazer o João Guilherme aqui para conhecer o estúdio, né? E você que está assistindo pode ir mandando o seu recado, interagindo aqui com o programa.
0: Nós não podemos deixar de conversar com você, Gabriel, a respeito de como é que você é um dos caras que cuida da parte de divulgação, né? Como é que é a divulgação em todas as capelas? Hoje quantas capelas, vamos começar por aí, quantas capelas tem aqui na cidade de Ponta Porã?
3: Olha, de Ponta Porã eu não vou saber responder pra você, mas da Divina Espírito Santo também a gente tem 10 capelas, né? Então,
0: o Divina é o lado de lá.
3: Isso. Ah. No caso, a Divina ela é responsável ali do Parque dos Hervais para lá.
0: 10 capelas.
3: 10 capelas tem ali. Uma atualmente, no caso, seria 11, está desativada, que seria lá no KPI, que é do lado mesmo do KPI, do lado das escolas. Então, atualmente ela está desativada, mas as outras estão em atividade. Dessas 10 capelas é que pertence à paróquia Divina Espírito Santo. Aí em torno de Ponta Porã eu não sei responder, mas passa aí fácil de 50.
0: Que legal, né? Que bacana, né? Muito bem, pessoal. Eu acho que era isso que a gente tinha para passar pro pessoal, né? Reforçar o convite. Vamos deixar para vocês reforçar o convite para que no domingo todo mundo, e seu Raimundo e São Cristóvão também, esteja lá presente nessa grande festa, que é uma festa muito bacana, né? Começar com você.
3: Isso aí. Então a gente agradece pela oportunidade. Ainda temos convites para o almoço, né? Também temos a nossa cartela do show de prêmios, que é uma
0: interessante falar. Posso falar do show de prêmios?
3: Então, a gente aí tem 4 prêmios, né? Então, o primeiro prêmio, R$5.000, segundo, R$3.000, terceiro, R$2.000 e o quarto, R$1.000. A cartela está por R$25 apenas, né? Então, você pode adquirir com a gente pelo Instagram também, da comunidade, da paróquia, né? Então, só entrar em contato que a gente faz a venda para vocês. E aguardamos vocês no domingo.
0: Muito bem, também, Carlos, agradecer e deixar para suas considerações, por favor, meu amor. Eu espero que essa sua primeira vez aqui com nós não tenha sido assim tão traumática.
2: Você sabe que você conhece muito bem as vezes que eu sou sorteado, né?
0: Fábio, agora me uma coisa. Foi a primeira vez mesmo.
2: Aqui sim, na entrevista sim. Eu já visitei, mas não com entrevista.
0: Ah, tá. E aí, como é que você sentiu chegar perto do cabeçudo aí e tal? Foi tranquilo? E esse é um cabeçudo das antigas, né? Né, cara, você vê os caras quando chega perto, você vê até o Reinaldo veio aqui e falou, pô, tchau, esse microfone é chique.
2: Olha, eu mais uma vez agradeço, conheço o Tião, adoro, faz um bom tempinho já, agradeço muito pelo nível de comunicação, autenticidade do trabalho de vocês, e é um prazer é um espaço, um prazer imenso poder estar aqui para estar divulgando a nossa, não só a questão da nossa festa, mas de toda a nossa comunidade, os trabalhos que são feitos, né? Convidar as pessoas que não participam, que queiram participar conosco, estaremos sempre juntos para somar. Quanto mais mãos tivermos, sempre é melhor, porque você sabe a dificuldade que está de encontrar pessoal, de o servir em si, né? Vamos dizer, é muito dificultoso. Então, nós estamos sempre de braço aberto para acolher essas pessoas. E lembrando que nem o Gabriel disse, nós temos aí nosso show de prêmios à venda. Você não precisa nem, vamos dizer, não vou conseguir estar na festa, ela é totalmente eletrônica.
0: Então você consegue jogar
2: dentro, né? Ficar na sua casa, tranquilo também. Tem um pessoal que queira retirar o churrasco, pode retirar também, necessariamente não, se não quiser ficar no almoço, pode estar retirando também o churrasco. Temos as fichas ainda disponíveis. Lembrando que no dia a gente vende muita ficha, então o pessoal que queira se prevenir, já adquirindo, né? Pode entrar em contato conosco, se for aqui na cidade, dependendo, dá pra gente entregar, levar o convite até a pessoa, entendeu? Aí pode ser feito Pix, pode achar o pagamento, a gente é bem facilitado também, entendeu? E a gente agradece, esperamos contar com vocês lá também no nosso evento, para a bênção dos veículos, e puderem estar almoçando conosco, passando por lá, serão sempre bem-vindos.
1: E é legal só que pra... você ir lá buscar o churrasco tem uma vantagem, Tião. Porque aí sobra depois a noite.
0: Fazer arroz carreteiro, né? Uma semana.
3: Já tá garantido.
0: Sempre sobra fazer carreteiro uma semana. Viu? Não podia deixar. Você mudou a lojinha, né? A lojinha com essa loja, né? E aí você continua com o cavalo tá lá na frente ainda?
2: O cavalo não fica sem ir, mas... A gente mudou a loja. Hoje nós estamos na casa do agricultor, onde eu trabalho, né? Graças a Deus faz 15 anos que eu tô completando esse ano a casa do agricultor, com o Léo, com o Júnior, com o Sr. Ernesto. E a gente mudou ali na frente, graças a Deus, um bom espaço dentro da conversão, por questão de segurança, de praticidade, para o nosso
0: cliente. Até estacionamento.
2: Estacionamento para tudo ali, a rua bem mais tranquila, mais calma, né? E graças a Deus, tudo certinho também.
0: Beleza, então, pessoal. Nós vamos para o intervalo comercial, agora 11 horas e 41 em Ponta Porã, 12 e 41 em Pedro Juan Cabaleiro, na Cerro Corá FM. Nós vamos para o nosso intervalo comercial e na volta vamos estar recebendo aqui o deputado federal Geraldo Rezende, que já deve estar chegando por aí, beleza?
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0: Galera, estamos de volta para você que está com a gente, aquele carinho todo especial, muitíssimo obrigado pela sua audiência, pela sua companhia, né? Estamos na Cerro Coré FM 91.5, direto de Pedro Juan Cabaleiro para todo o norte do Paraguai e também para o sul do Mato Grosso do Sul. Estamos nas redes sociais do Ponta Porã Informa, no Facebook e no YouTube. E eu quero dizer para você, meu amigo, minha amiga, a respeito do nosso pré-candidato a deputado estadual, Hélio Pelufo Filho, né? Nós tivemos aí no final de semana, o Hélio teve um probleminha de saúde, foi internado e hoje pela manhã, a ex-primeira-dama e esposa do Hélio, a Vânia Pelufo, ela gravou um vídeo, soltou nas redes sociais e tá aqui, ó, o ex-prefeito de Ponta Porã, Hélio Pelufo Filho, viveu um momento de tensão na noite de sábado, dia 25, e precisou ser internado às pressas após passar mal. Segundo informações da esposa Vânia, o político começou a sentir formigamento no rosto e na mão direita na tarde de sábado, logo após chegar de Dourados. Assustado, ele mesmo pediu para ser levado ao Hospital da Cacemes em Ponta Porã. O quadro se agravou rapidamente no hospital e os médicos constataram que Hélio estava tendo uma arritmia cardíaca. A médica plantonista acionou imediatamente o cardiologista e neurologista. Em um procedimento de urgência, a equipe médica precisou colocar um marca-passo no ex-prefeito por conta dos espasmos que estavam sendo frequentes. Na manhã de hoje, Vânia Pelufo usou as redes sociais para divulgar notícias a respeito do estado de saúde do ex-prefeito. Ele está bem, está tranquilo, pressão estabilizada. Logo, logo vai estar em casa. Isso tem nos mostrado o quanto a vida da gente, a casa da gente, a nossa cama tão quentinha, e agradecer o que por mais este dia, que Deus abençoe a todos, né? O ex-prefeito segue internado no Hospital da Cacemes, beleza? E nós estamos recebendo aqui no nosso estúdio, ó, se você tivesse aí no final de semana, você tinha atendido o Hélio, ó, tá aí, ó, é o deputado.
1: Mas eu sou ginecologista.
0: Ah, puta, aí não ia dar.
2: Não, aí melhor não.
0: Aí melhor não.
1: Eu entendo muito do coração, não.
0: Aí não, né? Aí ia ser complicado, né? Estamos recebendo aqui o Geraldo Rezende, deputado estadual. Rapaz, federal, foi estadual, né? Eu entrei numa confusão por sua causa, velho. Você sabe como que as coisas ficam? Você entrou com aquela ação lá contra a prefeitura de Bonito, né? Porque Bonito não oferece nada para ninguém e cobra as taxas, né? Nós não fomos mais lá em Bonito por causa das taxas, né? E aí um cara, rapaz...
2: Você não sabe até agora o que tá acontecendo com o dinheiro da taxa, né?
1: Isso, mas precisamos saber, e por isso parece que tem gente que fica enferrada.
0: Fica.
1: Raivoso,
0: e o cara xingou você, cara.
1: Os caras xinga. Parece que eles não sabem fazer um debate, pelo menos democrático e nem civilizado.
0: É.
1: Vem com a como se fosse coronel, não é coronel na acepção maior
0: não,
1: da palavra.
0: E aí o cara te criticou, o cara te xingou de tudo que foi nome lá. Eu falei,
2: não,
0: cara,
2: mas em nenhum momento questionou-se
0: aonde está indo o dinheiro.
2: Entrou. Começaram a agredir a pessoa do Geraldo.
3: Certo. Nos argumentos.
2: Assim, aliás, que agora tá assim, né? Moda, assim, né? Você não...
3: Os ataques são pessoais.
2: Os debates, né?
1: Mas eu deixo pra... inclusive, anote o que fizeram. Quando eu critiquei, aí é importante que a população aqui de Ponta Porã, de Cerro Corá, possa também saber. Eu critiquei a criação da taxa ambiental, não ser contra a taxa ambiental, mas para que a gente faça uma diferenciação. Não dá para uma pessoa que mora em Guia Lopes da Laguna, mora em Ponta Porã, mora em Jardim, mora em Dourados, e que faz o turismo, logicamente, o turismo no ecoturismo, que gosta de ir lá para poder usufruir das belezas naturais lá, pague uma taxa de R$15 diária. Se for uma família de classe média, R$60, quatro pessoas ou seis pessoas, dá R$60, R$90. E eu pedi transparência. Se a própria lei criou lá que era 20% era para saúde e o restante para infraestrutura turística, aonde tá foi empregado esse recurso? E aí ficaram raivosos, mais raivosos.
2: Não, e aí
1: assim,
2: questionaram, mas na praia, quando vai para o litoral, você
0: lá em Bombinhas,
2: mas, por exemplo, em Bonito, tudo que você vai fazer, você paga.
1: Paga.
2: Você não desfruta da beleza natural de graça.
1: Mas aí na praia, falar também.
2: Eu vou na praia, paguei para entrar em Bombinhas,
1: Dora,
2: vou desfrutar da praia. Dora,
1: então, eu tive recentemente, no início do ano, lá em Jericoacoara. Aí tem uma taxa ambiental lá que foi derrubada, mas tem uma taxa que você pode passar 10 dias, 15 dias, que é R$42.
2: E se você levar 10... a sua caderneta,
1: mas ali,
2: lá na praia,
1: mas ali não tem, ali você está curtindo a beleza do local, você está curtindo uma praia gigantesca e linda, você está curtindo os morros lá que você passa, um luar que é espetacular, um pôr do sol espetacular e bonito. Você, todos os passeios são particulares, são pagos, e passeios caríssimos. Então, não dá para poder o prefeito vir vir com essa...
2: E é isso que você colocou, a transparência. O que já foi implementado?
1: Eu acionei o Tribunal de Contas do Estado, e o Tribunal deu ganho para que a... para que ele dê uma resposta. Ele deve estar muito bravo.
0: E você é sortudo, e toda vez que você vem aqui, vem um gato te incomodar.
2: Antes era o Chiquinho.
1: Aí é o Chiquinho, agora é o Calé.
2: O Chiquinho faleceu.
0: Pega aí, dá um jeito nele aí, Dora.
1: Mas eu fico muito feliz de estar aqui, Tião.
0: Então, Geraldo.
1: Eu vim aqui para poder conversar com os agentes políticos. Estou aqui com o Gabriel, que é o vereador que vai nos ajudar aqui. Daqui a pouco eu vou estar com o prefeito e com o secretário Daniel, vou conversar com os agentes comunitários de saúde, mas vim aqui também em outra missão, a missão de acompanhar esse caso dessa criança com autismo, com transtorno do espectro do autismo, e que foi a cena que a gente viu, as fotos, a divulgação da imprensa, nos chocou muito, muito. Mas eu sou daqueles que não vem só para poder simplesmente olhar o caso. Vem para tentar resolver. Tive uma boa conversa com a dona, a promotora.
0: Lá no Paraguai?
1: Lá no Paraguai, lá chama...
0: Fiscal.
1: Fiscalia. Fiscalia, doutora Maria Rúbia. E tive também uma boa conversa com o juiz, doutor Edson
4: Escobar,
1: que nos deu mais informações. O caso, pelo menos eu tirei a conclusão que está sendo bem conduzido, que vão ter estudos mais pormenorizados para ter uma decisão definitiva. Tive com a avó paterna e com o pai da criança, acompanhado que fomos aí pela Associação dos Autistas Campo Grande, que tem...
0: De
1: Ponta Porã, e também do lado de Pedro Juan Cavaleiro, que é do departamento de Amambai, a doutora Mônica, uma pessoa simpática, uma pessoa profunda conhecedora do tema, já que tem uma criança com autismo, e a Vanessa, que para mim é uma das boas referências quando a gente fala autismo no Mato Grosso do Sul, autismo da melhor forma possível. Então sai de lá muito tranquilo, mas com a gente dar aqui em primeira mão a você, porque eu já falei com alguma rádio lá do Paraguai.
0: Sim.
1: Tá bom? A você que, junto, a Bárbara também é pré-candidata a deputada estadual, Bárbara Rezende.
0: Sim.
1: Minha filha.
2: Que linda, hein?
0: Bem que fala, viu? Que pai feio faz tia bonita, viu?
2: Aprimora a
1: espera. E a Bárbara também está muito focada no terceiro setor, como eu estou fazendo. A Bárbara tem também a defesa das pessoas com deficiência como o cerne mais importante da sua campanha. E a questão dos autistas cala muito bem a ela, e nós juntos construímos um projeto que apresentamos hoje lá em Brasília, mesmo estando no recesso, mas já propomos um projeto de lei que faz o aumento da pena quando a agressão ou a violência acomete pessoas com autismo. Então, essa lei vai chamar
4: Kathleen
1: Nicole, que é o nome dessa criança que foi agredida aqui pelo padrasto e que tem toda essa situação hoje a ser resolvida. Mas eu saio, pelo menos, tranquilo, que o caso vai ser bem conduzido. O Gabriel está aí acompanhando. Tem o pessoal,
0: que é advogado também.
1: Que é advogado e que tem nos dado suporte aí. O Marcelino, até para poder ser justo, ele também se envolveu, me deu algumas informações. E eu vou, daqui a pouco, conversar com o cônsul do Brasil, aqui em Pedro Juan, mas acredito que a gente vai ter uma solução, pelo menos que atenda os interesses da criança.
4: Exatamente.
1: E o juiz me garantiu: o que for melhor para a criança, nós vamos decidir aqui, E o caso é complexo, citou várias razões que mostram a complexidade do caso, mas eu acredito que a gente teve um dia bom aqui, na medida que nós mostramos a Ponta Porã ao Mato Grosso do Sul, que a questão do autismo é a questão da prioridade do nosso mandato, e a gente só espera que com isso também a gente possa avançar aqui em Ponta Porã, no CER, que é o Centro Especializado em Reabilitação, que está aí quase concluído, que nós colocamos recursos, o prefeito Eduardo Campos pediu recursos, nós mandamos recursos, já está aí na conta da prefeitura, o secretário Daniel Caiato também pediu recurso adicional para pagar o restante da obra, nós mandamos o recurso e a gente está aguardando passar esse período agora e finalizar a obra para a gente poder fazer a sua inauguração, mesmo que seja pós-eleição, todos nós, como pré-candidato, nós gostaríamos de fazer isso antes.
0: Sim.
1: Mas não deu, aí a gente vai deixar para pós-eleições, a gente vir comemorar nossa vitória, eu tenho certeza que a gente vai construir esse processo, nessa pré-candidatura, e a gente pode fazer com que uma instituição

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1: Las 16 horas, 56 minutos.
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